0: viagem no tempo através da música, revivendo os clássicos que marcaram gerações. 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E pra abrir essa viagem, clássico da banda Queen em Somebody to Love. O Fred Mercury gravou tantas camadas da própria voz que muita gente acredita tá ouvindo o coral inteiro. Um detalhe que ajudou a transformar a música em um dos maiores hinos da história do rock. Aumenta o volume, porque o Baú da Mix começa agora.
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0: muita gente conhece isso daí na voz do Oingo Boingo, né? Mas a música não é da banda. Ela foi composta por Morrison Williams em 1960 e ganhou uma versão cheia de personalidade com um grupo liderado por Danny Elfman, que ajudou a apresentar esse clássico a uma nova geração. 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Agora aumenta o volume, porque continua o baú e agora tem a Avril Lavigne direto dos anos 2000.
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0: da Mix. Mix, faltando 20 minutos para as 11. Simple Minds, Don't Forget About Me aqui no baú da Mix pra gente matar saudades nessa noite de segunda-feira. 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O baú segue e agora tem o Pearl Jam.
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0: So Far Away. Valeu todo mundo que participou. Agora quem tá levando aquele kit mix com copo e squeeze pra casa. Parabéns pra você, Ivanildo Souza. Final do fone 5254, Ivanildo. Parabéns. Aguarde que a equipe da Mix vai entrar em contato contigo, tá? Acabou aqui, ó.
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0: Mix 11.4, tamo de volta aqui na Mix e a partir de agora tem um mix acústico. Vamos abrir com Best.
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1: Mix 1122, Bruno Mars, Talking to the Moon. Sabe o que é mais curioso? Essa música nunca foi lançada como single oficial nos Estados Unidos, mas anos depois explodiu nas redes sociais e nas plataformas de vídeo, conquistando uma nova geração e voltando às paradas em vários países. Um sucesso que encontrou um novo público muito tempo depois do lançamento. O Mix Acústico fica por aqui, mas amanhã cedinho tem mais.
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0: Child, depois do intervalo, vai rolar aqui na Mix ou No Break, 2 horas de música sem parar.
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3: Mix meia-noite quatro, chegou, tá começando no break, a partir de agora são duas horas de música, uma atrás da outra, sem intervalos, do jeito que você gosta. E pra abrir a sequência de hoje tem Kennedy Talk, curiosidade rápida, essa música foi produzida pelo duo britânico Disclosure, conhecido pela mistura de música eletrônica e R&B, em parceria, ajudou a transformar Talk em um dos maiores sucessos da carreira do Khaled. E agora a gente vai ouvir aqui no No Break. Começou.
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Se liga aí, você que tá ouvindo a Mix, pode ouvir a sua favorita também nessa edição do No Break. É fácil demais participar. Vai nas suas redes sociais, coloca a hashtag No Break, nome completo, nome da sua música, do artista, capricha, que a gente toca pra você na Mix.

0: na Like a Prayer. Acabou.
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0: aqui é Simone e eu quero pedir a música do Backstreet Boys, Everybody.
1: Fala galera da Mix, que é Valdir, toca uma música aí do Coldplay.

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1: Mix, você tá rolando por aqui só música legal. Então continua por aí curtindo. Este é o Super Mix.
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1: Mix, e essa é a hora em que a gente dá um plus na programação. É o Super Mix trazendo muita música legal. Essa edição acabou, mas fica ligado que a qualquer momento estamos de volta.

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0: Mix, seja bem-vindo, seja bem-vinda ao Mix Acústico. E agora, o nosso programa chega para dar aquele toque suave e positivo para sua manhã. São as versões acústicas para você começar o dia com a energia lá em cima. Vamos nessa?
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0: 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O Mix Acústico termina aqui, mas o seu dia só tá começando. Que tal seguir a programação e continuar com a gente? A energia positiva da Rádio Mix vai te acompanhar em cada momento. Bom dia e até a próxima edição.
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3: A Copa do Mundo de 2026 criou um novo
4: Mick Jagger.
3: É que você sabe que o vocalista dos Rolling Stones tem a fama de pé frio, né? Mas pelo jeito tem alguém aí chegando pra tomar o lugar dele. Trata-se do Speed. Você conhece, né? Um dos maiores influencers do planeta. Ah, o cara pode ser famoso, mas não é muito pé quente, não. Fã incondicional de Cristiano Ronaldo, ele acompanhou o Mundial em diferentes estádios e acumulou eliminações e derrotas dos times que torceu. E a zica mais recente rolou com o Egito. Então, adivinha quem tava na arquibancada torcendo pelo time do Salah? Adivinha?
4: Speed.
3: Não, mas não ficou só nisso, não. Tá pensando o quê? O zicador, quer dizer, o influenciador, já tinha vestido as camisas de Cabo Verde, Portugal, do seu ídolo, Cristiano Ronaldo, e também a da seleção brasileira. Ah, mas tá explicado por que a seleção foi eliminada. E eu aqui culpando o Endrick, que perdeu o gol. O Bruno Guimarães, que perdeu o pênalti. Foi o pé frio. Foi o
4: Speed.
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0: você curtiu YouTube aqui no Baú com Welcome. O intervalo é rápido e a gente volta com mais baú.
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6: Bom dia, excelente terça-feira para você que tá ligado aqui com a gente na Mix. Tô observando o caminho pela Marginal do Rio Pinheiros, que pra Zona Sul tem congestionamento da saída do Cebolão até a ponte à Cidade Universitária e depois o caminho segue bem. Então tá melhor pro começo. 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
6: Rodovia Raposo Tavares, aqui para São Paulo, tem lentidão em Cotia do quilômetro 33 até o 32, depois do Rodoanel, do 19 ao 18, e do quilômetro 13 até o acesso ao Butantã. Pro interior, tudo livre pela Raposo Tavares. 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

0: apliquei, foi a última aqui do baú.
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0: Você que é motorista de aplicativo ou taxista, tá na sintonia. Hoje o nosso passageiro tá na Zona Leste, ali na região de Itaquera. Se liga só, se o passageiro oculto entrar no seu carro e você estiver ouvindo a Mix, tá na sintonia? Leva Vale Combustível na hora. Gostou, né? Já salva o dia, né? Faz o seguinte, ó, continua sintonizado, sintonizada na Mix. A qualquer momento, o nosso passageiro vai

0: 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Tá contigo.
1: Fala, galera da Mix. Eu sou o Júnior, tô aqui com a Lidex de São Carlos e a gente quer escutar Britney Spears.
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0: 6:08. Bom dia, James Arthur. Naked. Esse é o Pede no Zap por aqui, 011 983 408 mil. 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Segura mais uma.
1: Bom dia, Mix.
0: Bom dia.
1: Aqui é o Vilmar de Cachoeirinha. Gostaria de escutar qualquer uma do Nirvana. Traço. Bom dia.

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1: O corredor Norte Sul para a Zona Sul tem congestionamento a partir da Ponte das Bandeiras e até a ligação Leste-Oeste. Mais uma paradinha na altura do Viaduto Pedroso. Cruzeiro do Sul e Avenida do Estado não são boa alternativa ali até o centro, mas vale Ponte da Casa Verde depois das avenidas Rua de Rio Branco. 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
4: Vamos lá, continua o pede no zap.
5: Meu nome é José, da cidade de João Pessoa. Era uma música do Charlie Brown Jr., Céu Azul. Tô na Mix.
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1: A Copa do Mundo de 2026 criou um novo
2: Mick Jagger.
1: É que você sabe que o vocalista dos Rolling Stones tem a fama de pé frio, né? Mas pelo jeito tem alguém aí chegando pra tomar o lugar dele. Trata-se do Speed. Você conhece, né? Um dos maiores influencers do planeta. Ah, o cara pode ser famoso, mas não é muito pé quente, não. Fã incondicional de Cristiano Ronaldo, ele acompanhou o Mundial em diferentes estádios e acumulou eliminações e derrotas dos times que torceu. E a zica mais recente rolou com o Egito. Então, adivinha quem tava na arquibancada torcendo pelo time do Salah? Adivinha?
2: Speed.
1: Não, mas não ficou só nisso, não. Tá pensando o quê? O zicador, quer dizer, o influenciador, já tinha vestido as camisas de Cabo Verde, Portugal, do seu ídolo, Cristiano Ronaldo, e também a da seleção brasileira. Ah, mas tá explicado por que a seleção foi eliminada. E eu aqui culpando o Endrick, que perdeu o gol. O Bruno Guimarães, que perdeu o pênalti. Foi o pé frio. Foi o
2: Speed.
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11: Tempo encoberto aqui na cidade de São Paulo e a temperatura máxima prevista para hoje é de 16 graus. Observando agora a Radial Leste, que pro centro vai mal, do metrô Patriarca até a passagem pela estação Vila Matilde, lá na frente do viaduto Guadalajara até a ligação. Prefira Celso Garcia a partir da Salim. E a previsão de beleza é o Dora do Dia. 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
1: Já voltamos.
2: Alô, galera da Mix.
0: E aí?
2: Bom dia.
0: Bom dia.
2: Aqui é a Fernanda de Suzano. Toca o Metallica Mama Side aí pra gente. E um salve pra todas as costureiras.
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1: Bom dia, galera. Bom dia. Da Mix. Toca Bad Day do Daniel Potter, por mais, por favor. Carlos Alexandre de Guarapuava, Paraná.

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1: É isso aí, a gente encerra mais um Pede no Zap. Valeu, obrigado pela participação de todo mundo. Logo mais às 8 horas da noite tem a segunda edição, combinado?
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2: Tem acidente agora pela rodovia Raposo Tavares, sentido interior, na altura do 23, na Granja Viana. Problemas desde o 20 no Rodonel. Pra São Paulo, Raposo tá difícil, do 28 ao 25 na Granja Viana, do 20 ao 18 e do 12 ao Butantã. 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
3: Atenção com o caminho da Avenida Rebouças, que tá travado nos dois sentidos e por toda a extensão. Então, pro centro, já prefira Gabriel Monteiro da Silva ou Teodoro Sampaio, e pro bairro, melhor, Cardeal Arco Verde, Rua Sumidouro até a Marginal Pinheiros, ou ainda cortando um trecho da Rebouças pela Arthur de Azevedo. 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
8: Atenção com o acidente pela rodovia Raposo Tavares sentido São Paulo na altura do 32 em Cotia. Congestionamento do 38 ao 32. O caminho para de novo na passagem pelo Rodoanel do 20 ao 18 e do 12 ao Butantã. 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

0: 7 para as 11, bom dia. Essas palmas aí são pro Arlandinho com esse clássico do cara, Desenho de Deus. A gente volta já com mais som aqui na Mix.
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2: 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Cuidar dos dentes não é só fazer aquele clareamento e conquistar aquele sorriso de estrela de TV, de cinema, de comédia romântica. 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
2: A Copa do Mundo de 2026 criou um novo
3: Mick Jagger.
2: É que você sabe que o vocalista dos Rolling Stones tem a fama de pé frio, né? Mas pelo jeito tem alguém aí chegando pra tomar o lugar dele. Trata-se do Speed. Você conhece, né? Um dos maiores influencers do planeta. Ah, o cara pode ser famoso, mas não é muito pé quente, não. Fã incondicional de Cristiano Ronaldo, ele acompanhou o Mundial em diferentes estádios e acumulou eliminações e derrotas dos times que torceu. E a zica mais recente rolou com o Egito. Então, adivinha quem tava na arquibancada torcendo pelo time do Salah? Adivinha?
3: Speed.
2: Não, mas não ficou só nisso, não. Tá pensando o quê? O zicador, quer dizer, o influenciador, já tinha vestido as camisas de Cabo Verde, Portugal, do seu ídolo, Cristiano Ronaldo, e também a da seleção brasileira. Ah, mas tá explicado por que a seleção foi eliminada. E eu aqui culpando o Endrick, que perdeu o gol. O Bruno Guimarães, que perdeu o pênalti. Foi o pé frio. Foi o
3: Speed.
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0: 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A gente ouviu Major Lazer, Lean On. Bora de Top Mix. 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

0: Sim, fechamos assim o Top Mix. São as quatro melhores músicas da programação da Mix, sempre em duas edições. A próxima volta logo mais, às 5 da tarde.
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0: Mix 1 e 10, agora boa tarde. Cox, som do Coldplay.
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0: Essas foram três das mais pedidas por você em 98. A qualquer momento tem mais. 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
1: A Copa do Mundo de 2026 criou um novo
2: Mick Jagger.
1: É que você sabe que o vocalista dos Rolling Stones tem a fama de pé frio, né? Mas pelo jeito tem alguém aí chegando pra tomar o lugar dele. Trata-se do Speed. Você conhece, né? Um dos maiores influencers do planeta. Ah, o cara pode ser famoso, mas não é muito pé quente, não. Fã incondicional de Cristiano Ronaldo, ele acompanhou o Mundial em diferentes estádios e acumulou eliminações e derrotas dos times que torceu. E a zica mais recente rolou com o Egito. Então, adivinha quem tava na arquibancada torcendo pelo time do Salah? Adivinha?
2: Speed.
1: Não, mas não ficou só nisso, não. Tá pensando o quê? O zicador, quer dizer, o influenciador, já tinha vestido as camisas de Cabo Verde, Portugal, do seu ídolo, Cristiano Ronaldo, e também a da seleção brasileira. Ah, mas tá explicado por que a seleção foi eliminada. E eu aqui culpando o Endrick, que perdeu o gol, o Bruno Guimarães, que perdeu o pênalti. Foi o pé frio. Foi o
2: Speed.
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0: Mix on 12h14, o som do Harry Styles, ele que vem aí, hein? Mais uma promoção da Mix. Golden, daqui a pouquinho tamo de volta com muito mais música, segura aí.
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1: E a Rádio Mix segue por aqui em contagem regressiva pro Rock in Rio 2026. E uma das melhores histórias em torno do festival é sempre a lista de exigências dos artistas que vem tocar por aqui. Prova disso foi o Prince, que em 1991 pediu um camarim pintado na cor púrpura, em homenagem, é claro, ao hit Purple Rain, e ainda quis 400 toalhas brancas. O Elton John, por exemplo, já pediu uma suíte inteirinha só pros cachorros dele. E a Britney Spears já mandou contratar uma sósia para ficar despistando os fãs nas ruas do Rio de Janeiro. O Rock in Rio Brasil 2026 acontece nos dias 4, 5, 6 e 7 e ainda 11, 12 e 13 de setembro. É a Mix no Rock in Rio 2026.
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0: São 3:22. Maroon 5, What Lovers Do.
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0: Mix são 3h42, Taylor Swift, Fate of Ophelia.
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0: 4h38, Los Hermanos, Ana Júlia.
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8: Nosso ouvinte que segue pela Marginal do Tietê em direção a Ayrton Senna encontra caminho muito complicado desde a ponte da Freguesia do Uol até o acesso à rodovia Presidente Dutra, especialmente pela pista central, onde a gente tem registro de colisões próximo à ponte do Limão e também próximo à ponte da Vila Guilherme. Melhor utilizar a pista local que foi

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1: E tá na hora das melhores. Tá começando mais uma edição do Top Mix e a partir de agora vamos trazer pra você quais são elas. As músicas mais curtidas esse final de tarde pela galera que adora, que participa o dia inteiro pelo nosso WhatsApp 11 9 8 3 4 0 8 mil, e também no novo Instagram da Mix, o @RadioMixFM Brasil. Segue a gente lá e deixa

0: Fechando essa sequência entre as músicas mais curtidas de hoje pela rapaziada que adora participar através do Instagram, arroba Rádio Mix FM Brasil e também lá no WhatsApp, 11 98340 8000. Gostou? Faltou alguma? Então manda pra cá, porque amanhã tem mais, viu?
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9: Quem segue agora pela Salim Faramaluf encontra caminho muito complicado na direção da Vila Prudente, desde a saída da ponte do Tatuapé até a Rua do Acre. Na direção da Marginal do Tietê, está parada desde a passagem pela Rua Pirajá até a Avenida Vereadora Abel Ferreira. 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

0: no nosso WhatsApp. 11 983 408 mil. Participa, que amanhã tem mais.
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2: 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A Copa do Mundo de 2026 criou um novo
3: Mick Jagger.
2: É que você sabe que o vocalista dos Rolling Stones tem a fama de pé frio, né? Mas pelo jeito tem alguém aí chegando pra tomar o lugar dele. Trata-se do Speed. Você conhece, né? Um dos maiores influencers do planeta. Ah, o cara pode ser famoso, mas não é muito pé quente, não. Fã incondicional de Cristiano Ronaldo, ele acompanhou o Mundial em diferentes estádios e acumulou eliminações e derrotas dos times que torceu. E a zica mais recente rolou com o Egito. Então, adivinha quem tava na arquibancada torcendo pelo time do Salah? Adivinha?
3: Speed!
2: Não, mas não ficou só nisso, não. Tá pensando o quê? O zicador, quer dizer, o influenciador, já tinha vestido as camisas de Cabo Verde, Portugal, do seu ídolo, Cristiano Ronaldo, e também a da seleção brasileira. Ah, mas tá explicado por que a seleção foi eliminada. E eu aqui culpando o Endrick, que perdeu o gol. O Bruno Guimarães, que perdeu o pênalti. Foi o pé frio. Foi o
3: Speed.
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3: Corredor Norte Sul bastante complicado na direção de Interlagos, desde a Pinacoteca até o viaduto Santa Generosa você encontra a redução de velocidade. Depois, na passagem pelo Parque Ibirapuera e mais adiante do aeroporto até a Avenida Interlagos, volta a reduzir velocidade. Na direção de Santana tem problemas do viaduto Santa Generosa até a ligação Leste-Oeste e depois da Praça da Bandeira até a Estação Armênia do metrô. 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

0: Mix faltando 2 pra 6, tá aí o Eagle Eye Cherry com Save the Light. Musicão, hein? Mais uma que você curte direto aqui na programação da Mix. Foi a última dessa hora. Daqui a pouquinho, depois do intervalo, tem Mix tudo. Ao vivo no rádio pra todo o Brasil pela Rede Mix. E também no youtube.com/radiomixfm. Pra interagir, fica à vontade lá no Instagram. @mixtudonamix. Já, já.
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2: Caco, vem comigo nessa, tá?
3: Manda.
2: Um, dois, três e você culpa seus pais por tudo. A gente canta mal pra caramba, vamos lá.
3: Isso é um absurdo.
2: Sabe por quê, Caco?
3: Por quê?
2: São crianças como você.
3: E o que
2: você vai ser quando você crescer?
3: Ficou melhor agora com a trilha, né? A gente podia ter cantado em cima dela, mas tudo bem.
2: Vamos lá, gente, vamos chorar as pitangas.
3: Venha.
2: As dores e as delícias da gente se tornar os nossos pais.
3: É isso. Inclusive, se você tá no carro, uma mão no volante e outra mão pra cima, balançando de um lado
2: um,
3: pro
2: dois,
3: outro,
2: três,
3: vem.
2: E agora é hora de refletir. Você já se tornou seu pai? Já se tornou sua mãe? Coisa boa, coisa

0: No, no, isso não.
1: Isso não, pelo amor de Deus.
0: Tá bom.
1: É, não, corta.
0: Não quero falar
1: não,
0: disso.
1: Não, para. Eu
0: queria tanto aquela parte.
1: Mas agora ele
0: já
1: vai falar.
0: Sei, vou adiantar, porque
1: vai,
0: eu que controlo,
1: frente,
0: não é?
1: Manda pra frente, é você.
0: Eu que controlo.
1: É,
0: você
1: é gizocracia,
0: sabe,
1: né?
0: Sabe, não, sabe o que, que a nossa produtora, a Yas, fez?
1: Manda. O que, que ela aprontou agora?
0: Ela me deu a minutagem.
1: A minutagem
0: música.
1: Exata?
0: É.
1: É a nossa IAS, né?
0: Ela é a nossa IAS. E aí ela me deu a minutagem.
1: Então,
0: que louco. Gente, 4:18.
1: Meu Deus, tem 4:18 até chegar lá.
0: Eu vou achar, ó.
1: Não, dá, vai,
0: porque
1: manda
0: tá ao contrário,
1: frente.
0: Aliás, eu sou ruim de... Ó, calma, vamos pra frente. Adoro, gente, esse programa ao vivo, ó. Vamos lá que eu vou achar.
1: The Diza, né?
0: Vai,
1: tá tocando aqui, meu.
0: É, acho que é agora.
1: É agora, agora, agora.
0: Às vezes que não, é assim.
1: Não, é mais pra frente,
0: deixa
1: vai.
0: Deixa eu seguir a nossa IAS. A nossa IAS, ela é humana, gente. Ela não é uma máquina. Vamos lá, mas... Não, essa parte
1: não,
0: a gente
1: essa
0: já sabe.
1: A gente sabe que tem que amar todas as pessoas como se
0: então,
1: não houvesse
0: então,
1: amanhã.
0: Ah. E às vezes que eu posso seguir daqui, ó.
1: Pode seguir daí, então?
0: É depois desse negócio que vai no nosso verso, quer ver, ó.
1: Tá.
0: Você o quê, gente? Já vai pensando aí na mania que você já tem do teu pai, no comportamento da sua mãe, que você simplesmente fala assim, meu Deus, eu te culpo. Também
1: e não,
0: não
1: é. Você tá falando
0: e
1: que é uma bota da... E as, você errou,
0: tá,
1: cara.
0: Posso falar? Cansei. Tô exausta.
1: É.
0: Vou subir a trilha.
1: Pronto, tá melhor agora, vai. Mas a galera entendeu do que se trata, né?
0: Falhamos, Caco.
1: Tudo
0: falhamos
1: bem.
0: Com o apresentador.
1: Não é todo dia que a gente acerta.
0: Mas eu acho que isso é coisa da minha mãe. Parando pra pensar bem, esse jeito que eu fiz aqui é coisa da minha mãe. A minha mãe, ela é toda perdida.
1: É.
0: E aí, ela gosta de viver pra ver o que, que vai acontecer. Porque se eu tivesse puxado meu pai, que é mais organizado nesse ponto, eu já teria...
1: Seu Souza, um salve.
0: Escutado antes essa música e falado, mano, nesse momento aqui eu vou subir o som. Como eu puxei a minha mãe, esparolada de tudo... Então foi isso que aconteceu.
1: Aconteceu,
0: e
1: né?
0: E eu assumo, gente.
1: Tudo
0: puxei
1: bem.
0: Minha mãe mesmo, sou meio perdida. Adoro essa vida de vamos ver o que, que vai dar, entendeu? Quebra a cara, quebra a cara.
1: Não aguento, vamos.
0: Mas sou feliz, cara.
1: É isso, cara.
0: Queria ser melhor, queria.
1: É, mas tudo bem, a gente sempre quer ser um pouco melhor, né?
0: E o que, que você puxou do seu pai e da sua mãe?
1: Ixi, Maria, cara. Ó, assim, mamãe diz que fisicamente sou que nem papai.
0: Fisicamente?
1: Né? Fisicamente sou que nem papai.
0: Ah, muito bem.
1: E ela fala também uma parada, assim, que eu, assim, não concordo muito, mas ela fala que eu sou tão teimoso quanto meu pai era teimoso. Então, assim,
0: Caca, teimoso,
1: você pode
0: gente,
1: falar
0: check.
1: Uma, duas, três, quatro, cinco vezes, eu falo, ah, tá
0: Sandra,
1: legal, legal,
0: check.
1: Mas eu vou fazer do meu jeito e acabou,
0: ele
1: entendeu?
0: É muito teimoso, gente. E você que tá ouvindo o programa agora, @mixtudonamix, pega aí o nosso Instagram, já segue.
1: Segue
0: inclusive,
1: nós.
0: Lá a gente posta cortes, é muito legal o nosso programa. E você vai mandar um áudio dizendo o seguinte, me tornei meu pai ou minha mãe e conto por quê. Algum comportamento, alguma mania, gênio, personalidade, mas a gente quer aquela parada que você criticava, tá? Não, não aquela coisa que você fala, não. Aquela parada que você criticava no seu pai, criticava na sua mãe, mano, eu não aguento esse seu jeito, principalmente ali na adolescência, sabe? E de repente, me tornei a pessoa que eu mais temia.
1: É.
0: Entendeu?
1: Ah, pode ser até um atributo físico também, né?
0: É.
1: Que às vezes você fala, nossa,
0: é
1: meu pai tinha aquele negócio de usar lente bifocal, era tão estranho, agora eu fiz 40 anos, eu tô quase lá.
0: Ai, meu pai também tinha uma mania de colocar o cabelo pra trás com gel, sabe? Eu não gostava e agora de repente,
1: de
0: né?
1: De repente,
0: exatamente.
1: Né?
0: Exatamente. Queremos histórias no @mixtudonamix e manda também no meu, no giza.on. Estou sempre online. O nome já diz tudo, gisa.on, vai lá no Instagram, me siga e tem o nosso apresentador também.
1: É isso, ó, me segue lá também no Instagram e no TikTok, você me encontra no @cacograndino, CACO Grandino. Tem uns cortes, inclusive, do programa lá, bem legais, viu, Gi?
0: Ai, falando em cortes, falando em conteúdo, você gosta de mim? Você gosta do Caco? Entra agora no youtube.com/mixtudonamix, é o nosso canal. A gente tem um canal só pra gente, então quem chega agora, já faz parte da família, entra lá, se inscreve e vem trocar ideia com a gente aqui na live, porque hoje o assunto vai vir um pouquinho. A gente vai falar sobre a sua ancestralidade, no caso seu pai e sua mãe, manias, comportamento, o que, que você herdou e que você já reconhece e que você nunca imaginou que seria. Como esse é um assunto delicado, atenção senhoras e senhores, vamos abrir a Sara de terapia. Seja muito bem-vinda, nossa psicóloga Saraline, tudo
2: Oi,
0: bem?
2: Oi, gente, que alegria estar aqui com vocês, tô muito feliz, é uma honra. Tô adorando, assim, ó, tô ouvindo a música, tô
0: entra no clima, não é?
2: A gente entra num clima muito animado, mas tô muito feliz da gente falar sobre esse tema.
0: Exatamente, gente, a Sara, né, Caco, eu apresento ou você apresenta? Porque é um currículo, assim, meu Brasil, entendeu?
1: É um currículo, eu vou tentar aqui, né, traduzir tudo, mas vamos lá. A Sara Aline é palestrante, apresentadora, analista de diversidade e inclusão e usa abordagem de fenomenologia existencial. Agora, afinal de contas, Sara, o que é fenomenologia?
0: A gente não sabe nem
1: Eu não consigo nem falar essa palavra.
0: Fenomenologia.
1: Fenomenologia.
0: Pra quem não sabe falar, imagina, não tem
1: como. Isso aqui é trava-língua, mas tudo bem.
2: É um trava-língua. Fenomenologia existencial.
1: Fenomenologia. Agora isso, entendi. Isso. Fenomenologia. É isso.
2: A fenô. A gente pode abreviar.
0: Vamos falar.
2: Pode
0: de
2: pegar a intimidade de fenô? Fenô é uma das vertentes da psicologia. Eu sou psicóloga. E a fenô, assim como existe a psicanálise, assim como existe o behaviorismo comportamental, a fenomenologia é uma forma da gente estudar o ser humano e aplicar principalmente em clínica, né?
0: Uhum.
2: No ambiente de clínica e assim vai. E a fenô, ela é bem difícil. Além da palavra, a sua tese também é muito complicada. Mas pra sintetizar, é o que faz sentido pra você no agora. O que você entende que é a sua realidade. Você atribui um significado, aquilo faz parte do seu mundo, faz parte do seu campo. E é ali que nós, psicólogos, entendemos como desenvolver um tratamento.
0: Olha que legal, né, Caco? Isso é muito da hora. E eu brinquei, gente. Falei, Sara de terapia? Porque o nome dela é Sara e esse é um podcast dela.
2: Isso.
0: Então hoje, a Sara de terapia está aberta. Todo mundo pode mandar perguntas. Inclusive, a gente tá falando aqui, né, Caco, sobre o comportamento do seu pai, da sua mãe. Algo que te incomoda, a gente quer saber o porquê que te incomoda. E a gente tem uma psicóloga aqui pra falar até sobre isso, né? Por que que a gente acaba se tornando os nossos pais, enfim. Vai ser demais esse programa.
1: Vai ser demais. Inclusive, eu acho que a Sara pode ajudar, inclusive, nesses hábitos que a gente acaba herdando dos nossos pais. Algumas coisas que a gente não gosta, como é que a gente quebra esse padrão, né? Como é que a gente muda? Acho que é importante também a gente fazer esse papel, né?
0: Tudo isso. Agora é a hora. Sabe aquele meme, galera, que os pais estão fazendo agora com as crianças que estão nascendo? Tipo, coloca num spa e fala assim, lá na frente, eu quero ver essa criança falar que precisa fazer terapia e levar os pais pra terapia. Então hoje é dia de trazer os pais pra terapia, que já reverberou na gente. Então fiquem à vontade. Arroba Mix Tudo na Mix, pode mandar pergunta pra nossa querida Sara, que tá aqui pra responder. Pode interagir com a gente. E na live, Caco, na live, você sabe que a gente não tem filtro, né?
1: Mas posso só fazer uma observação?
0: O quê?
1: Mano, Sara, você é de Osasco, bate aqui. Mano.
0: Você é de Osasco, São Paulo.
1: Salve, Osasco.
0: Cachorro quente, é isso?

0: sua Natal.
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2: Mix são 6h17, meus amores. Ó, o Mix Tudo de hoje tá falando sobre um assunto delicado, mas necessário. Você sabe que aqui, né, Caco, a gente ajuda a nossa audiência. Esse programa, ele tem que servir pra alguma coisa, né?
3: Ele tem uma função social, porque obviamente,
2: assim,
3: não é mesmo?
2: Se depender de mim, do Caco, a gente só fala besteira. Então,
3: só
2: por
3: resenha.
2: Isso que a gente chama nossos convidados, assim, de alto escalão. Hoje tem Sara de Terapia com a nossa convidada, psicóloga, palestrante, apresentadora, Sara Aline. Inclusive, já fez parte também, participou, né, do Big Brother Brasil.
4: Sim.
2: Não é verdade? Muito.
4: Acredita?
2: Muito, acredito.
3: Ali dá pra você literalmente reconhecer alguns padrões, né, de comportamento nas pessoas. Você fez algumas análises ali durante o programa, de ficar olhando e falar, esse aí não teve amor materno, viu?
2: Isso aqui é o jeito do pai dele. Acho que ele não sabia.
3: Olha lá, não abaixou a tampa. Com certeza tá copiando o papai.
4: Aprendeu em algum lugar.
3: Aprendeu.
4: Olha, vou te contar que lá dentro, fazer essa análise de psicóloga é muito difícil, porque eu tava muito envolvida, né? Eu tava competindo e tal. Mas comportamento é comportamento. Se alguém me disse alguma coisa através dos comportamentos, eu usei os meus recursos.
2: O corpo fala e ela fica analisando. Então hoje, aproveita que ela tá aqui, psicóloga, a gente tá falando sobre que a gente acaba se tornando, né? Os nossos próprios pais, as dores e as delícias de ter uma mania, uma personalidade, um jeito, pelo que a gente criticou um dia e de repente agora, você olha e fala, caramba, cara, eu tô fazendo igual meu pai, igual minha mãe. Se for algo bom, ótimo, você aprendeu. Agora, se é algo ruim, a gente acaba rejeitando e não olhando pra isso. Então, chegou a hora. Tem áudio.
3: Então, bora.
2: Nada de rejeitar, vambora.
5: Tudo bom com vocês?
2: Oi.
5: Beleza? André aqui, motorista de aplicativo do ABC Paulista.
2: Nem
5: e falar pra vocês,
2: falar.
5: Galera. Infelizmente, cara, cada dia que passa, eu tô me tornando meu pai no estresse, velho.
2: Ai.
5: Esses dias fui dar carona pra minha mãe e a gente acaba se estressando no trânsito. Ela fala, filho de Deus, você sempre criticou seu pai, nesse estresse você tá ficando igualzinho. E minha mulher já puxa o embalo também, já fala um bolão pra ela também, já do meus estresses dentro de casa. É complicado, né? É difícil. Não me orgulho disso, mas falar pra você, cara. Hoje em dia uma terapia é uma coisa muito importante, gente. Pra gente não deixar o estresse do dia a dia mudar a gente, velho. Mas é isso, esse é meu meu desabafo, que eu me tornei o que eu mais odiava no meu pai.
2: Mas
5: estressado.
2: Agora, a gente vai até aprofundar um pouquinho sobre esse áudio dele, sabe, Sara e Caco, porque assim, quando a gente se torna algo que a gente não gosta ou não gostaria, no caso foi a convivência ou isso tá também no gene da pessoa e uma fatalidade, não tem como evitar?
4: Quando a gente fala de estresse, é comum, todo mundo sente e a gente pode ser engatilhado mais em alguns momentos do que outros. A questão é saber lidar com uma reação normal dos nossos sentimentos, como o estresse. Quando a gente sabe que tá invadindo um pouco as nossas relações, tá sendo muito, como ele relatou, que precisa baixar um pouquinho a bola, vai ser saudável até pra ele aprender mais sobre esse sentimento. Agora, falando de herdar isso dos nossos pais, comportamentos são relacionados às vivências. Então, se você foi acostumado a ver um pai muito estressado, muito irritado, às vezes essa é a maneira como você aprendeu também a lidar com essa emoção. E com momentos difíceis, porque provavelmente você acompanha o seu pai estressado quando ele tá passando por uma fase difícil. Aí você aprendeu esse comportamento na vivência. Chegou a sua vez de se estressar com a vida, você reage da mesma forma porque entende que foi a maneira que você aprendeu. É assim que se reage, não é verdade?
2: E sabe o que é o mais da hora, Caco? Parando pra analisar, até quando a gente herda uma parada estranha, assim, dos nossos pais, algo que a gente rejeita, dá pra também aproveitar isso, né? Quando você reconhece esse sentimento, você se vê no mesmo lugar, agindo da mesma forma, talvez pela repetição, você já sabe o que isso causou, o resultado disso. Se você não mudar automaticamente, você vai repetir de geração em geração.
4: E assim.
3: Total.
2: Então, pro nosso amigo tem que refletir.
3: Me veio uma lembrança, que era uma coisa que era muito característica do meu pai, né? Ele podia estar com um problema que fosse. Um estresse, algum problema no trabalho, alguma coisa dele, de saúde, pessoal. Mas ele não falava.
2: Guardava
3: pra ele. Porque pra ele, a casa era um templo sagrado, né? É um espaço sagrado. Ele não tinha que levar preocupação pra casa. Então, eu talvez tenha herdado um pouco disso. Que às vezes você tem aquela preocupação, aquela coisa mais exacerbada. Sabe, aquela coisa que você tá até doendo por dentro de guardar. Mas você não quer passar pra frente, principalmente pra sua esposa, pro seu marido, pro seu irmão ou pra algum amigo, pra não trazer essa preocupação pra essa pessoa, né? Será que não seria melhor, de repente, a gente falar sobre esse tipo de problema do que guardar pra si próprio?
2: Para tudo. Eu não preciso nem ser psicóloga pra dizer, Caco, que você errou!
1: Errou! 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
17: Atenção você que segue agora pela marginal do Rio Tietê, tem uma ocorrência na direção da Ayrton Senna, junto à ponte Comunidade Húngara, ocupando totalmente a pista expressa. O fluxo está sendo desviado para a pista central, mas todo o trânsito da região está sendo impactado. Quem vem pela rodovia dos Bandeirantes e também pela rodovia Castelo Branco encontra dificuldade no trecho final e isso impacta inclusive o tráfego na marginal do Rio Pinheiros. 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
2: De volta, agora é a vez da Fabizinha, direto com o É da Sua Conta, uma parceria do Banco PicPay, seu próximo banco, com a gente aqui na Mix, sempre trazendo as melhores dicas e informações para você que acompanha o programa. Meus amores, hoje a gente tá falando sobre coisas que a gente herda dos nossos pais, né? Principalmente manias, personalidade, jeito. Tem uma parada que eu acho que é da minha mãe, inclusive tem até uma frase que eu posso trazer que vai fazer muito sentido, que ela sempre falou de uma maneira diferente, mas basicamente até vou falar pra Fabizinha aqui. Boa noite, Fabi, tudo bem, meu amor?
18: Boa noite, Giza, boa noite pra todo mundo que tá aqui ouvindo o Mix Tudo.
2: Há uma frase que eu acho que é isso que a minha mãe queria me dizer a vida inteira: o seguro morreu de velho. A minha mãe, Fabi, ela sempre tá dois passos à frente e automaticamente eu herdei isso dela e eu acho isso muito da hora. Só que olha que coisa, né? Quando ela falava o seguro morreu de velho, eu pensava, cara, ela deve tá falando de seguro de carro, seguro de casa, mas tem tanto tipo de seguro, né? Muitas vezes as pessoas valorizam mais itens do que a própria vida e assim vai. Quais são os tipos de seguros? Enfim, vamos falar disso hoje, já que é pra herdar, vamos herdar coisa boa, né?
18: Vamos sim, Giza. Olha, se seguro, é engraçado que essa frase é muito popular, né? Se uhum. morreu de velho. E também seguro, a gente sempre ouve as pessoas falar, a gente paga um seguro torcendo pra não usar, né? Uhum. Porque, como o próprio nome diz, ele oferece uma segurança pra uma situação imprevista, né? Uma situação inesperada. E, mas ele pode ser muito útil, viu, Giz? A sua mãe tinha total razão. É. Especialmente pra essas pessoas que elas são as principais responsáveis pelo sustento da casa, né? 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
2: Vamos ver. Beijo, Fabinho, até amanhã.
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1: Big São 638 para Paralamas do Sucesso, aonde quer que eu vá. E hoje a gente tá falando sobre os nossos pais, né? Manias que a gente tem dos nossos pais. Ah, não só isso também, né? A gente tá falando de personalidade e qualidades também. O que você herdou do seu pai e da sua mãe que você gostaria de contar pra gente aqui no Mix Tudo? Aquela coisa que você odeia e aquela coisa que você ama também é bem-vinda, né, Caco? Tem áudio, vamos?
2: Tem áudio, então vamos nessa. Vamos tem lá. Bastante comentário aqui na live também. Aliás, se você tá aí de bobeira, não tá dirigindo, cola com a gente no YouTube e não esquece de se inscrever, porque a gente tá juntando umas graminhas aqui, né, querido?
1: Isso, e quem tá com a gente aqui é a psicóloga Sara Aline. Então, a Sara de terapia tá aberta. Vambora, vamos de áudio.
3: Oi, pessoal da Mix.
1: Oi.
3: Então, lá em casa parece que eu herdei um pouquinho de cada um, né? Os meus pais são separados, eu moro com a minha mãe e ela costuma dizer que eu sou idêntica ao meu pai, que eu não me esquento com nada, que eu sou muito tranquila, me chama de relaxada. E aí, tipo, eu não sei se isso é normal quando se mora com a mãe e ou se é porque minha mãe é muito rígida, muito rigorosa. E sempre foi assim. E até mesmo o meu pai, quando eu estou com ele, ele fala que eu sou muito rígida. E aí, fala que eu sou idêntica à minha mãe.
1: Olha que doido.
3: Eu acho que por isso eu talvez tenha herdado dos dois aí um pouquinho de da qualidade ou do defeito de cada um.
2: Eu tenho uma opinião quanto a isso, assim, mas sei lá, né, se a Sara vai concordar ou não.
4: Vamos ver.
2: Eu acho que tanto o pai quanto a mãe não conseguiram ainda aceitar o fim do relacionamento e ficam sempre remetendo o comportamento do outro, né, espelhando no próprio filho, na filha, no caso, né? Ah, mas você é igual a sua mãe, faz isso e isso. Aí chega lá, você faz igualzinho o seu pai. Então, ou seja, tem o espelho dos dois e os dois continuam se criticando através do filho. Sei
1: lá. Quantas estrelas o Caco merece, Sara?
4: Olha só, de todo eu não acho que tá muito distante não do que pode ser, não sei, não conheço esses dois, mas eu daria umas 4 estrelinhas, além dos 6.
2: Não, tá ótimo.
1: Então, complementando então, vamos acabar de chutar, né? É chutar cachorro morto, né, que o pessoal fala, vamos acabar de jogar terra nessa tumba, que eu também, uma coisa que eu não acho legal, é quando você tem um filho com alguém e essa criança ou seu filho vem com características que você não curou no seu relacionamento e você projeta isso na criança como se isso fosse ruim. Não necessariamente é, viu?
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7: Tava aqui pensando, gente, será que esse meu jeito de me comunicar, de trabalhar com comunicação, veio de quem? Do meu pai ou da minha mãe?
8: Eu acho que é mais da sua mãe, tá? Talvez.
7: A minha mãe é muito maluca,
8: sabe? Pelo que você me falou, o seu Souza é mais reservado.
7: O meu pai é quietão.
8: Quietão, né?
7: A minha mãe, cara, eu acho que essa falta de filtro, essas loucuras aqui vem da minha mãe mesmo.
8: Não, mas é só olhar você e seus irmãos, cara. Vocês são...
7: maluco.
8: É tudo doido, cara.
7: É tudo doido, gente.
8: Todos têm habilidade pra trabalhar com comunicação, já disse. Já disse.
7: Vamos lá. E você que tá ouvindo o programa, a gente tá aqui com a psicóloga Sara Aline. Estamos falando aqui sobre os comportamentos que a gente acaba herdando dos nossos pais. Coisas boas e coisas ruins, não é mesmo? Mas o fato da gente reconhecer isso já ajuda bastante pros dois lados. E tem áudio, vamos lá, Sara, vamos cá.
9: Boa noite, pessoal.
7: Boa noite.
9: Luciana, aqui de Porto Alegre. Eu odiava quando eu ia num lugar e as pessoas já me conheciam de tanto que a minha mãe falava da minha vida pra todo mundo. Ela contava tudo da minha vida. E daí, ontem, eu fui levar a minha filha no médico e eu fiz a mesma coisa. Quando eu saí do médico, eu olhei pra minha filha e disse assim: filha, tô igual a vovó. E ela disse: é verdade, mãe.
7: Por que a gente...
8: É raro, mas acontece,
7: é raro,
8: sempre, né?
7: Cara.
8: Que
7: Sara,
8: acontece?
7: Você que trabalha com isso, né? Você é psicóloga, tudo. Quais são os relatos que a galera mais se preocupa em relação a isso, sabe? Ou traz, ai, Sara, me ajuda.
10: Eu acho que é essa culpa de perceber que fez igual uma coisa que você não gosta na sua relação com os seus pais.
7: Agora, e esse fenômeno? Por que que a gente acaba fazendo, agora até saindo do pai e mãe? Por que que às vezes a gente acaba fazendo o que a gente tanto criticou? E por que que a gente criticou? Será que é porque a gente queria ser?
10: Eu acho que é porque evidencia algumas faltas, né? Algumas ausências suas. Às vezes, quando você pega uma coisa pra sua personalidade que não é algo que você gosta, é porque talvez você devesse olhar pra dentro de si e entender porque que o seu último recurso, então, foi pegar uma coisa que você não gosta e não algo que vai te potencializar, que vai te ajudar.
7: Isso vale, Caco e Sara, e a audiência. Até agora mudando totalmente, né? A vítima que tem a ânsia de se tornar o agressor, muitas vezes, né? A gente fala isso no trabalho. Tem gente que fala, ai, meu chefe, cara, ele humilha, ele faz isso, faz aquilo. Aí quando a pessoa tá no poder, faz a mesma coisa.
8: Nossa, é verdade.
7: Isso acontece muito. Um relacionamento, ai, porque meu relacionamento era tóxico. Aí tá num relacionamento novo, repete e se torna o agressor, cara. Por que será que a gente faz isso?
10: Porque a gente não dá oportunidade pra curar as nossas dores. E aí, quando você vê, você tá reproduzindo o raso daquilo que você aprendeu. Então, se você aprendeu a partir da base da violência, é natural que você vai, de alguma forma, trazer isso no seu comportamento. Porque você não olhou, não curou e não se deu a oportunidade de fazer diferente, não pros outros, mas por você.
7: Pra mudar
10: isso. Esse é o ponto da terapia. A gente aprende a lidar com nós mesmos.
7: Agora, falando de terapia, né? De ego e tal, Conrado, você tá bem elegante hoje, né?
8: É porque hoje hoje eu vou sair com a minha senhora.
7: Não, mas ninguém falou de mim. Não. Que mal, cara.
8: Não, mas você tá sempre elegante. Não, aliás, a gente tá usando suéter azul também, cara.
7: Suéter
8: que acontece?
7: Suéter azul, gente.
8: Eu tô de suéter.
7: Suéter azul.
8: Isso é uma coisa que eu herdei do papai. Papai também usava suéter com jaqueta.
7: Eu acho assim, se você quiser entrar na live agora, youtube.com/mixtudonamix, pra me dar um biscoito, eu vou gostar, porque eu tô de suéter também.
8: Você quer um biscoito, Kelly?
7: Eu quero um
8: biscoito. Então joga, ó, segura aí.
7: Eu vou segurar o biscoito.
8: Ah.
7: Tô com o biscoito na mão.
8: Ah.
7: O que que se faz com biscoito?
8: Ah, eu comeria.
7: Não, não como, gosto. Vou de música.
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1: Mix 656, Sonzeira, Evanescence, Bring Me to Life. E hoje aqui no Mix Tudo, a gente tá fazendo uma sessão terapia. Na verdade, é uma sala de terapia com a nossa convidada de hoje, psicóloga, palestrante, apresentadora.

0: rejeitou um dia e que agora a gente tá se deparando e falando, e agora, José?
1: E agora,
0: e
1: José?
0: E agora, José? Mas aí, no caso, ela tá aqui, tá ajudando a gente, esclarecendo muitas coisas, inclusive na live, né, Caco?
1: Exato, inclusive tem um desabafo aqui, cara.
0: Nossa,
1: uma,
0: gente,
1: eu acho que é uma regra clara da vida, é uma coisa simples, é uma frase só.
0: Vamos falar junto?
1: Vamos.
2: Não seja um babaca.
1: Mano, aí se você conseguir cumprir essa frase...
0: Tá ótimo.
1: Mano, você já tá quilômetros na frente, fica tranquilo.
0: Ó, como identificar que você é um babaca? Antes de mais nada, pra você entender que você é um babaca e reconhecendo que você é um babaca, você não vai querer ser um babaca.
1: E você vai querer melhorar.
0: Exato. Trate pessoas, como seres humanos, como gente, não como bens materiais ou coisas que a pessoa tem.
1: Empatia.
0: Empatia. A pessoa não é o que ela tem, tá? Primeira coisa. Segunda coisa pra você não ser um babaca. Saiba que você está em construção. Se hoje você não questionou alguma atitude sua, aqui nessa vida você não tá vivendo pra evoluir. Então, algumas dicas que a gente tá trazendo na live. Mas vamos de áudio, Caco, porque agora a gente ficou com raiva, né?
1: É, cara, a gente tem que fazer esse desabafo.
0: Isso, viu? Isso aí a gente precisa melhorar.
1: Não, mas aqui é a terapia do mix tudo, né? Filosofia. Filosofia.
0: Eu vou ficar lá no travesseiro.
1: Então vai,
0: por que
1: então
0: eu fiquei com tanta raiva?
1: Tá bom.
0: Vambora.
1: Vai.
3: Oi, Giza, galera da Mix. Aqui é a Renata, do Rio.
1: Olá.
3: É, o que mais me incomoda, o hábito que eu peguei da minha mãe, foi que ela falava assim: não joga fora, um dia você pode precisar.
1: Ah,
3: ou então se passava na rua e visse uma coisa inteira no, na rua ou no lixo, numa caçamba, tá limpinho, tá inteiro, vamos lá, vamos reformar. É um hábito que me incomoda até hoje e eu tô tratando isso com psicólogo, é complicado.
0: Ai, ai, ai.
1: Isso tem a ver com escassez, né, Sara?
4: Não, pode ter a ver com muitas coisas, até pessoas que gostam de acumular coisa em casa, acaba levando, não consegue desfazer. Diz muito sobre muitas faltas, mas é um comportamento herdado, principalmente essa da reforma, que ela falou, ah, vamos pegar, vamos refazer em casa. Às vezes você nem tem espaço pra isso, quando você vê, você tá vendo porque não conseguiu desapegar de que aquilo não era seu. Será que isso também não é uma questão de saúde emocional, de você olhar pra alguns vazios? Eu te antecipo que talvez sim.
0: E é verdade, porque se a gente for analisar as pessoas mais velhas, né, muitas delas têm muito apego nas coisas da casa, porque é o que restou de uma era que não existe mais.
4: É uma história, né?
0: É uma história, quando é o rádio do avô, é a panela da mãe. E aí os filhos vêm, para com esse tanto de coisa, você não precisa disso. Mas é tudo que a pessoa tem de lembrança de uma época que nunca mais vai viver, né?
4: E as memórias, as lembranças, a simbologia são muito importantes para nossa saúde emocional. Óbvio que está passando do ponto, se é um pai, uma mãe que está acumulando muito, está fazendo mal para a saúde.
0: Ai, não pode.
4: A gente precisa olhar e lidar com essas memórias, lembrando que elas são vivas na existência, né? Não só nas coisas. Mas também é uma atenção de cuidado com saúde emocional. Adorei esse exemplo.
0: É, né?
4: Porque a gente não percebe que às vezes a gente tá cortando a história das pessoas e precisa saber fazer com jeitinho.
0: Exato. Agora, pra fechar o programa, Caco, vamos lá, né? A gente tem que sempre trazer uma conclusão de tudo isso.
1: Uma conclusão.
0: Sara, pra gente fechar a Sara de terapia de hoje, para os filhos que estão agora, né, repercutindo alguns comportamentos, hábitos e coisas que incomodam, como que eles podem lidar com isso e melhorar pra não ficar deixando isso fazer mal, né?
4: Pode.
0: E levando pra outras gerações.
4: Nos comportamentos que te incomodam, eu te recomendo você fazer as pazes com alguns sentimentos e lembrar que aquilo que não é seu, que veio do outro, não precisa fazer parte da sua vida, da sua identidade, da sua personalidade.
0: Legal.
4: E revisitar isso é você se devolver a possibilidade de se tratar com mais carinho, mais afeto e também olhar pros seus pais como indivíduos diferentes de você. Então dá pra gente ser diferente. Os comportamentos bons, te recomendo trazer pra sua vida, humanizar os seus pais, celebrar que você teve um bom comportamento e levar pra frente, adiante.
0: É, que demais, hein, Caco? Fechamos, hein, a Sara?
1: Fechamos. Inclusive, você viu que eu até fiquei um pouco pensativo aqui, tive alguns pensamentos.
0: Caco,
1: inclusive,
0: hoje vai fazer alguns aulas.
1: Na quinta-feira eu tenho terapia, eu tenho algumas coisas pra falar, viu?
0: Vamos falar, tem que falar.
1: Vamos botar pra fora.
0: Ah, isso é muito importante, galera, pra quem chegou agora no programa, não falar não significa que o problema não exista.
4: Exatamente.
0: Muito pelo contrário, né? A gente precisa falar, verbalizar, porque o diálogo ele salva um lar, ele salva uma amizade, ele salva a sua vaga no trabalho, ele salva convivências. E se você não tem coragem de falar, comece devagar com uma terapia que você vai conseguir aos poucos. Quando vê, putz, falou. Não é assim?
4: É
0: do
4: assim
0: nada,
4: mesmo.
0: Não é, Sara?
4: É assim mesmo. Falar é muito importante porque também existe cura ao falar, né? E aí, às vezes, o que fica difícil de ser dito é onde você precisa mais olhar e com calma. Eu acho que a terapia é um bom lugar para esse espaço. E se não tem terapia porque não tem dinheiro, eu te recomendo também a olhar de formas mais sociais, maneiras de você ter esse cuidado, porque existe.
0: Sara, você faz conteúdos também. Então, eu acho que muitos deles podem ajudar muito a nossa audiência, né? Não, Caco, a gente ama também acompanhar os grandes profissionais, né?
1: Com certeza. Aliás, como que a galera te encontra, Sara?
4: Gente, Sara Aline em todas as redes sociais, mas também no meu podcast de saúde mental, que é o Sara de Terapia, que eu tô convidando você pra sentar e conversar sobre narrativas reais e dores. É aquele, né? Sabe quando você acha muito difícil falar sobre saúde mental e você queria só ouvir uma história que te ajude? Ah, tá, então ansiedade em excesso é isso? Ah, não consigo identificar na minha vida? No Sara de Terapia não é tão difícil de compreender, porque a gente se identifica através das histórias e do sentir. Então te convido, todo mundo é bem-vindo pra minha sala, por isso que ela se chama Sara de Terapia, porque ela é
0: Sara
4: minha.
0: S-A-R-A-H. Sara com H de Terapia.
4: Isso.
0: A gente vai fazer uma foto, vai marcar a Sara também no arroba Mix Tudo na Mix, que é o nosso Instagram. Já vai seguindo a gente lá, assim como siga também a gente no YouTube, né? Vem lá, cola lá pra se inscrever, youtube.com/@mixtudonamix. Agora, se você quiser dar uma pirada, aí não é pra melhorar não, é pra piorar um pouquinho, sabe? Dar uma estrambelhada, me segue. Eu sou a giza.on, G-I-S-A.on, também estou em construção.
1: Ó, depois dessa, né, meu? Se quiser ver ali alguns pensamentos intrusivos em formato de Reels, você cola também no meu, no arroba Caco Grandino, C-A-C-O Grandino, no Instagram e no TikTok. Mas é claro que tem os melhores cortes do rádio brasileiro, a gente não pode deixar de falar, né, querido?
0: Exato. Sara, muito obrigada, parabéns pelo seu trabalho. E obrigada por colar com a gente aqui na Mix e ajudar os nossos ouvintes.
4: Tudo, foi maravilhoso. Bom estar com vocês e com todos os ouvintes que estão nos ouvindo agora.
0: Agora, só pra encerrar o programa, algo que você herdou da sua mãe e do seu pai.
4: Ai.
0: Uma coisa que você rejeita e uma coisa que você ama.
4: Tá, do meu pai, uma coisa que eu amo é que hoje, se eu sei comunicar do jeito que eu tô comunicando com vocês, é porque Wagner Rodrigues me ensinou. Ele desenrola tudo, mas uma parte ruim, talvez, que eu herdei do meu pai é que eu perco muito tempo com a vida. Ele adora estar aí com a galera. Tem que lembrar que a vida também é foco. Com a minha mãe, eu aprendi toda a sabedoria das palavras benditas. Se tem alguém que sabe falar no momento certo, é a minha mãe. E talvez o que eu herdei dela que eu não gosto muito é porque eu fico repetindo as palavras. Sabe quando você tá com uma música na cabeça e fica o dia inteiro falando em voz alta? Faço igualzinho minha mãe, mas eu não gosto.
0: Tá certo. Ó, pra você que ainda não, durante essa uma hora de programa, não ainda reconheceu algo do seu pai e da sua mãe, agora vai a dica da Giza. Olha pra isso, porque é lindo honrar os nossos pais e é lindo aprender com eles.
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1: Atualizando agora a situação da Marginal do Rio Pinheiros, que tem impactos devido a uma ocorrência na Marginal do Rio Tietê. Motorista que segue na direção da Castelo Branco enfrenta lentidão desde a Ponte Ari Torres até o Cebolão por conta daquele atropelamento que teve próximo à ponte com unidade húngara. Na direção de Interlagos, tem lentidão da Ponte Estaiada até a Ponte Transamérica pelo excesso de veículos. 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

0: melhor mix do Brasil. E aí, gente boa, tudo certinho? Pode ficar melhor, porque daqui a pouquinho, às 8, temos um encontro marcado com Pede no Zap. Tá com o celular na mão? E que música que você quer colocar na programação da Mix? Então já manda um áudio dizendo qual é o teu nome, de onde você tá ouvindo o melhor mix do Brasil e esse som bacana pra gente ganhar a noite de terça-feira. O Zap da Mix você já tem aí na agenda do celular? Obrigado pela consideração. Ainda não? Anota aí. É um 11 983 408 mil. Que som você quer ouvir aqui na Mix? Já manda, né, essa mensagem de voz. A gente vai colocar aqui na fila. Quanto mais cedo você já mandar o teu som, ele já vai entrar no programa, tá bom? Lembrando que todos os sons que rolam entre 8 e 9 da noite são os que chegam no Zap da Mix. É o 11 983 408 mil, que inclusive tem presente. Eu tenho um kit aqui com copo e squeeze. Esse copo da Mix é maravilhoso. Se você ganhar, cuida, porque vão querer levar ele de você. E tem o squeeze também, garrafinha, show de bola. 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Pronto, tá tudo lá. Quem sabe daqui a pouquinho já fala o teu nome? Bora então, coloca o dedo na sorte. 11 983 408 mil. Agora é contigo, brilha.
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Começar o pede no zap, já manda o teu áudio pedindo o teu som. 11 983 408 mil. Aliás, quem mandou o nome mais a hashtag Kit Mix, um kit da hora, com um copo e um squeeze. Demorou, né?

0: quero pedir a música do Backstreet Boys, Everybody.
1: Fala, galera da Mix, que é Valdir. Toca uma música aí do Coldplay.

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1: E a Rádio Mix segue na expectativa e na contagem regressiva pro Rock in Rio 2026. E neste ano, o festival anunciou uma novidade bem legal, a Comfort Zone, um espaço para quem quer assistir aos shows do Palco Mundo, bem pertinho da grade, mas com mais conforto e sem precisar ficar disputando espaço com ninguém. O lugar tem bares e banheiros exclusivos e oferece uma experiência única para você assistir aos shows sem se preocupar com mais nada. Demais, né? 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
3: Nosso ouvinte que segue agora pelo corredor Norte Sul encontra dificuldades na direção de Santana, desde o Parque Ibirapuera até a ligação Leste-Oeste. Mais adiante, da Praça da Bandeira até a Estação Armênia do metrô, volta a reduzir velocidade. Na direção de Interlagos, tem lentidão da Senador Queiroz até a ligação Leste-Oeste e depois da Rua dos Tamoios até a Avenida Professor Vicente Raul. 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
4: Ô, pessoa do bem, tudo certo? Chegou a hora do programa feito pelo melhor ouvinte desse país, que é você, ouvinte da Mix. Manda ver então, faz o check-in aqui no zap da Mix, que é o 11 983 408 mil. Nessa mensagem de voz eu preciso saber o teu nome, de onde você tá ouvindo a Mix, e esse som pra gente tocar pronto. É só isso. E todos os sons que a gente ouvir até as 9 são os que vão chegar aqui no zap da Mix. Então a sua oportunidade de ouvir aquela música preferida. É contigo, brilha, boa noite.
5: Aqui é a Mari de Londrina e eu quero ouvir Nicki Minaj e Justin Bieber, Beauty and the Beast.
4: Bora, Mari.

0: Obrigado, querido. Um abração pra você, uma ótima noite também. A Valdirene tá em Ferraz de Vasconcelos. O Átila tá em Juiz de Fora, Minas Gerais. É o Brasil inteiro ligado aqui. Não mandou o áudio ainda, só falta você. Pede o teu som.
1: Boa noite, meu nome é Guilherme, eu sou de Caieiras e eu queria que vocês tocassem a música Friday I'm in Love do The Cure.
0: Boa! Pede.

0: fazendo beatbox nessa música. A gente curtiu Frases de Chorão. Na verdade, Charlie Brown Jr., Lugar ao Sol, nessa versão exclusiva no melhor mix do Brasil.
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0: Pede o seu som no zap, não custa nada. Só uma mensagem de voz. 11 983 408 mil. É o zap da Mix. Manda aqui sua mensagem de voz. Não esqueça de falar o seu nome e também de onde você tá ouvindo a Mix nesse Brasil grande de meu Deus. E esse som pra você ficar feliz. Faça como o Benito Júnior. Ele é motorista por aplicativo em Muzambinho, fica em Minas Gerais. A todos e todas motoristas por aplicativo no Brasil que dão uma carona aí pro som da Mix, estão na rodagem, muito obrigado para todos 5 estrelas. O Fábio tá em São Carlos, o William é motorista por aplicativo, mas na cidade de São Paulo. E você? Me conta da onde tá ouvindo, vamos ouvir o quê?
2: Boa noite, aqui é o Michel do Lagoa da Prata, Minas Gerais. Toca pra mim aí, Aerosmith, Cry.
0: Agora!
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1: Mix, agora são 8h25. Bruninho fez o show, mas quem faz o show aqui é você, mandando o teu áudio, pedindo o teu som. Então brilha. 11 983 408 mil. Aquela mensagem de voz bonitinha, pedindo o teu som. Manda ver.
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0: Programa feito por você, melhor ouvinte do Brasil. Manda ver no áudio aí, pedindo o teu som preferido no 11 98340 8000. Faz assim, ó.
2: Boa noite, Mix.
0: Boa.
2: Aqui quem fala é Ricardo de Guaratinga, tá?
0: E aí,
2: toca
0: Ricardo?
2: Metallica pra nós. Oh. Unforgiven. Valeu.
0: Agora.
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0: Grossa, no Paraná, e você me diz de onde você tá ouvindo a Mix e que som que você quer ouvir, hein? Ah, não esqueça, nessa mensagem de voz que você vai mandar, fala o teu nome, se identificar, a gente quer te conhecer, manda ver.
1: Oi, Rádio Mix, oi. Aqui é o Daniel de Brasília e eu gostaria de pedir a música Hold Me Closer, da Britney Spears e do Elton John.
0: Receba.

0: 08000. Nessa mensagem de voz, não esqueça de falar o teu nome e de onde você tá ouvindo a Mix. Importantíssimo, por onde até? Pela Alexa? Alexa, tocar Rádio Mix. E aí, um som que você quer ouvir? Manda ver, boa noite, quem é?
1: Boa noite, galera da Rádio Mix, aqui é o Rodrigo de Cachoeirinha, Rio Grande do Sul. Toca pra nós, Capital Inicial, Tudo Que Vai. Valeu, um abraço aí, galera.
0: Valeu.
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1: Mix, faltam 2 minutos para as 9 da noite. Que elegância esse som do Foo Fighters, né? Walking After You. Pediram, então não passa vontade. Vou repetir mais uma vez o zap da Mix. Aproveita e já manda aquele áudio pra gente tocar o teu som amanhã. Quartou, né? 11 983 408 mil. Todos os sons que você curtiu foram os que chegaram no zap da Mix. Então coloca o teu som na programação, a gente vai esperar. Amanhã, no mesmo horário, eu vou estar aqui te esperando, não atrase. 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

0: no ar a Voz do Brasil. As notícias do governo federal que movimentaram o país no dia de hoje.
1: Olá, boa noite.
0: Boa noite para você que nos acompanha em todo o país.
1: Terça-feira, 14 de julho de 2026.
0: E vamos aos destaques da Voz do Brasil.
1: Meio ambiente e clima. Painel eletrônico monitora efeitos do El Niño no país.
0: Plataforma informa onde haverá excesso de chuvas, estiagem ou ondas de calor.
1: Hoje vamos falar sobre o fenômeno e como poderá afetar o Brasil. Luana Karen.
2: Entre as principais consequências esperadas para o Brasil estão excesso de chuvas na região sul e a estiagem nas regiões norte e nordeste.
0: Energia e combustíveis.
1: Conselho Nacional de Política Energética aprova aumento no percentual de etanol anidro na gasolina para 32%.
0: E aplicativo oferece ao consumidor informações sobre postos de combustíveis e canal para denúncias. Gabriela Noronha.
3: O aplicativo é gratuito e funciona como um mapa interativo no celular, ajudando o consumidor a descobrir quais postos são de confiança e quais devem ser evitados.
1: Proteção das crianças e adolescentes no ambiente digital.
0: Como o ECA Digital avança no combate à violação de direitos é o tema de entrevista com Fábio Meirelles, do Ministério dos Direitos Humanos e Cidadania.